Inspiro, bloco o respiro por quatro tempi, deu um fato 21. E expiro. Ripetiamo com a velocidade média.

0: Well, unreal. I don't have words for it right now. I still need to think about what I've done. Honestly, it's been an amazing weekend. Since the beginning, I knew I was coming quite strong. I did quite a lot of preparation for it. And, you know, just getting that P1 in qualifying put some pressure on me, and I kind of handled it like how I want it. And, yeah, we ended up in the top of the box, which is amazing. Bueno, el fin de semana ha sido, la verdad, inolvidable. Desde el principio me sentí súper bien. Pude hacer todo lo que creo que tenía que hacer, venía muy preparado físicamente, así que nada, hacer ese top 1 en clasificatoria hizo que quizás fuera un poco más complicado en cuanto a mentalmente salir último, pero nos pusimos full focus y logramos ganar, así que ahora mismo aún tengo que pensar en lo que acaba de pasar.
1: Yeah, super happy, super stoked. A big gutted that I couldn't take the win here, but fair play to Alex. He was the fastest rider today, and he had an amazing run. But yeah, super happy to take the overall home on a tight battle with Sebastian. So yeah, super happy. Second in the day, took the overall home, and yeah, couldn't ask for anything better. Super happy. Muito feliz com o título de campeão aí do ano todo. Um pouco triste que eu não ganhei a corrida, mas muito feliz pelo Alex, ele foi o melhor piloto hoje, andou bem demais, os tempos foram muito colados e é isso aí, tô com o título pra casa agora, pro Brasil e muito feliz, valeu galera, tamo junto, é nóis, bora bora! It's definitely the best season of my career so far, for sure, amazing season, won 2 straight races, came second at this one and been having such a good season as well in the World Cups. So yeah, super happy, super stoked. Gotta thank the People Factor Racing team for the opportunity. Couldn't have done it without them. And my family, everyone. So yeah, super happy, super stoked. Uma temporada muito legal, muito top. Consegui ganhar duas etapas dos urbanos aí do Cerro Abarro. E consegui também ficar em segundo hoje, levar o título para casa aí. E também estou andando muito bem nas Copas do Mundo, com os resultados muito expressivos. Então tenho a agradecer aí ao time Pivot Factor Racing pela oportunidade. Estamos aí mostrando que com suporte a gente pode chegar lá também. Agradecer a todos os fãs brasileiros, minha família, minha esposa, todo mundo. E é isso aí. Vamos lá. Essa temporada não acabou ainda e vamos extrair mais.
2: When we turned up to practice, there was so much people, so much energy, and I was just feeling pretty good. So yeah, to pull out a podium on my second Cerro Abajo race, it was pretty good. Yeah, I was happy.